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9: Exatamente isso, minha gente. O pensamento negativo atrai pensamento negativo. Pensamento positivo é o que os ingleses chamam wishful thinking, né? Pensar positivo. Pensar positivo. Querer pensar positivo atrai bons fluidos. Eu sei exatamente os instrumentos de que nós precisamos dispor para atingir esse objetivo. E eu tenho, sobretudo dentro de mim, uma fé enorme em Deus e um ideal. Eu tenho um ideal. Eu sou uma pessoa idealista.
10: Exatamente isso, minha gente. Pensamento negativo atrai pensamento negativo. 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Pensar positivo, pensar positivo, querer pensar positivo atrai bons fluidos. Eu sei exatamente os instrumentos de que nós precisamos dispor para atingir esse objetivo. E eu tenho, sobretudo, dentro de mim, uma fé enorme em Deus e um ideal. Eu tenho um ideal. Eu sou uma pessoa idealista.

0: aqui tem o arco. Lá, né? Não mergulha não, tá?
1: Lá em pé mesmo.
0: Lá em pé, sim. Tá? Desce, passa por baixo. Vai entrar dentro aqui desse arco, por baixo. Não pode colocar os pés no chão, tem que ficar flutuando, ó. Conta até assim, bem alto, ó. 1, 2, 3, 4, 5. Mergulha e vai por baixo da água, ó. Por aqui. Vem pra cá não, tá? Pode esbarrar nesse pacote, ó. Não pode.
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